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1: Excelente noite para você que acompanha a melhor sintonia aqui de São Paulo. A partir de agora, aqui em 101.7, você segue com a Voz do Brasil e durante esta uma hora, seguimos juntos nas nossas plataformas digitais com muita música, o nosso By Night. 10 da noite, a gente volta ao vivo por aqui. Sempre com você.

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9: De volta ao vivo, trazendo o nosso By Night, com muita música e tem muitas dicas pela frente ainda, viu? Chegando por aqui, Celine Dion, sempre com você. Falta.

que é a eterna rainha do rock, Rita Lee, minha diva, viu? Marcando presença na nossa noite. Ouvisol, um espaço que mistura arte e sustentabilidade. A Casa Seva inaugura no próximo dia 19 de agosto a exposição Invenção da Paisagem Memória, em parceria com a Janaína Torres Galeria. A mostra reúne mais de uma dezena de obras da artista visual mineira Jeane Terra, entre pinturas, esculturas, videoinstalação e uma instalação inédita. Os trabalhos são resultados de uma investigação feita pela artista sobre o mecanismo de resiliência da natureza diante da ação humana. A Casa Seva fica na Alameda Lorena, número 1257, nos Jardins, e abre de segunda a sábado. Vale a pena, viu, a visita? Por aqui a gente segue com boa música.

0: Ralph e o som de Amy Winehouse marcando presença na nossa noite. Obrigada pela sua boa companhia.
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pop Michael Jackson aqui na nossa noite, no nosso By Night. Sempre com a melhor trilha sonora. Obrigada pela sua boa companhia. Por aqui a gente segue com mais uma boa dica. Ouve só, a turnê 50 anos, só sucesso de Djavan, vai fazer mais duas paradas aqui em São Paulo, nos dias 12 e 13 de dezembro. Desta vez, o local das apresentações será a Mercado Livre Arena, no Pacaembu. Os ingressos já estão à venda no site da Ticketmaster. No começo do ano, o músico alagoano, né, ícone da MPB, esgotou duas datas no estádio do Palmeiras. Bom, encantando o público com hits que marcaram gerações, esta é mais uma boa dica aqui no nosso By Night. A gente segue com boa música.

0: perfeita na nossa noite, é o nosso By Night, feito com muito carinho para você que segue junto com a gente na rádio mais ouvida de São Paulo. Boa noite.
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Música de qualidade o tempo todo aqui na nossa noite. E mais uma boa dica. A atriz Cláudia Ohana é a grande estrela da Festa no Arraial. Espetáculo inédito em cartaz no Teatro Sabesp Frei Caneca. O musical, com 14 atores, cantores e instrumentistas, é livremente inspirado no texto O Sonho de uma Noite de Verão, de William Shakespeare. A história, porém, se passa em uma festa junina bem brasileira. As sessões são de sexta a domingo e os ingressos estão à venda na plataforma uhu.com.

0: Música boa e de qualidade aqui na Alfa, a melhor sintonia de São Paulo. Já já tem mais uma dica pra você, uma ótima noite. 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

Som gostoso embalando aqui a nossa noite. Ouve só, ex-integrante da banda One Direction, o cantor e compositor britânico Lowry Tomlinson vai fazer 2 shows aqui no Brasil em 2027. O artista prepara um giro pela América Latina com a sua turnê que divulga o 3º álbum solo da carreira, que foi lançado neste ano. Bom, os shows estão marcados para os dias 6 e 7 de abril na Surrey Music Hall. Os ingressos podem ser comprados na plataforma Ticketmaster.

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0: Fechando muito bem o nosso By Night, eu agradeço a sua boa companhia. Eu, Sandra de Carlo, fico por aqui. Volto amanhã, 7 horas da noite. Agradeço a você que me acompanhou, participou, interagiu. Te espero amanhã, viu? Encontro marcado pra gente seguir com o nosso By Night. Muitas músicas, muitas dicas pra você. E eu desejo uma ótima madrugada pra você. Fica com a gente porque a trilha sonora está incrível. Se cuida, até amanhã.
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6: Bom dia, uma excelente manhã de terça-feira. Para você que já acordou, ligou o rádio, tá aqui na Alfa FM, tudo bem? Eu sou a Vanessa Rabelo, eu já cheguei por aqui, te acompanho a partir de agora e sigo contigo até as 10 horas da manhã desse dia 4 de agosto, que o sol ainda não apareceu aqui na região da Paulista. Os termômetros registram 15 graus, a máxima hoje é de 27 e não tem previsão de chuva. E atenção, as linhas 11 Coral, 12 Safira e 13 Jade, incluindo o Expresso Aeroporto, estão em greve, tem paralisação dos trens e com isso o rodízio municipal de veículos foi suspenso nessa terça-feira. Logo mais eu vou trazer mais detalhes, mas fique atento. 6:03.
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0: Lynn Rimes com How Do I Live. 6:11. E olha só, a Prefeitura de São Paulo suspendeu o rodízio de veículos nessa terça-feira depois que os funcionários da CPTM decidiram pela paralisação dos trens das linhas 11 Coral, 12 Safira e 13 Jade, incluindo o Expresso Aeroporto, a partir da meia-noite de hoje. A região mais comprometida da capital será a Zona Leste, além de municípios como Guarulhos, Ferraz de Vasconcelos, Poá, Itacoaxetuba, São Suzano e Mogi das Cruzes. As linhas de trem 7 Rubi, 8 Diamante, 9 Esmeralda e 10 Turquesa operam normalmente, assim como as do trem, do metrô e do monotrilho. A paralisação é contra a privatização das linhas e pela garantia de emprego. Em nota, a CPTM e o governo de São Paulo afirmaram lamentar a decisão do sindicato de manter a paralisação, apesar de uma reunião realizada na segunda. Então, rodízio municipal de veículos suspenso e as linhas 11 Coral, 12 Safira, 13 Jade, Expresso Aeroporto paralisadas. 6:12.
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0: aqui na Alfa, você também ouve música nacional. Esse é o Paralamas do Sucesso com Romance Ideal. 6h20, muito obrigada pela sua companhia.
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0: É o som do Train com Hey Soul Sister, te acompanhando nessa manhã de terça-feira. 6h31. E eu falo agora sobre a previsão do tempo. A terça-feira começa com sol e poucas nuvens. O sol predomina e a sensação será de calor e tempo seco. E os termômetros devem oscilar entre 14 e 27 graus. Amanhã, quarta-feira, o cenário se repete com predomínio do sol e variação de nuvens. Haverá um aumento de nuvens à tarde, porém não há previsão de chuva. Para amanhã, a mínima deve ser de 15 graus e a máxima de 27. Aqui na Paulista eu vejo o sol aparecendo e os termômetros registram 15 graus. E eu te relembro, eu vou relembrar aqui em vários momentos que o rodízio municipal de veículos está suspenso e tem paralisação dos trens das linhas 11 Coral, 12 Safira e 13 Jade, incluindo o Expresso Aeroporto. 6h32.
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1: Manhã de terça-feira, hoje é dia 4 de agosto e por aqui sou eu, Vanessa Rabelo, te acompanhando até as 10 da manhã. A trilha sonora da sua vida, sempre com você. Bom dia. Eu trago esse som maravilhoso do Simply Red, Say You Love Me.

0: Ele completa 50 anos de carreira esse ano. E vai ter show. Djavan, Eu Te Devoro. Agora 6h51. Tá no trânsito?
1: Agora.
0: Bom, eu começo falando de trânsito complicado pela Radial Leste. Você que vai na direção do centro desde a Praça de Vinolândia, o trânsito já é complicado e segue com trechos de anda e para até a altura ali da Estação Carrão. Depois disso, melhora bem pouco, mas volta a enroscar a partir da Salim Faramaluf e segue assim até o viaduto Alcântara Machado. Tem obras ali e com isso trava. Depois volta a reduzir a velocidade na ligação leste-oeste. Trânsito complicado ali na região da Zona Leste. Eu também te falo de complicações pelo corredor norte-sul na direção do aeroporto. Para quem vai pro aeroporto, desde a região ali da Avenida do Estado até o emboque do túnel Anhangabaú. Depois disso, volta a enroscar na aproximação da Praça Ministro Pedro Chaves. Na direção contrária, antes da Professor Vicente Raul, já tem lentidão, até depois do aeroporto. Depois, na passagem pelo Parque do Ibirapuera, o motorista volta a enroscar. E eu te lembro que o rodízio municipal de veículos está suspenso hoje devido à paralisação das linhas 11, 12, 13 Expresso Aeroporto. E com isso, o rodízio ficou suspenso.
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0: Clássico da música, e remix com Sweet Dreams, te acompanhando 7 em ponto agora. Você tá curtindo música e informação.
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0: The Unreal Thing, é da Lisa Stansfield, 7:11. O Conselho Nacional de Justiça começa a analisar nesta terça-feira, a partir das 10 da manhã, uma proposta apresentada pelo presidente da Corte do Supremo Tribunal Federal, Edson Fachin, para prevenir conflitos de interesse no Poder Judiciário. A proposta será apresentada durante a 11ª sessão ordinária do CNJ. Após a apresentação, os tribunais terão prazo de 60 dias para enviar sugestões ao texto. Se aprovadas, as novas regras valerão para todos os tribunais do país, com exceção do STF, que discute separadamente um código de ética próprio para os ministros, sob condução da ministra Carmen Lúcia. 7:12.
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0: Aqui na Alfa você também ouve música nacional. Esse é o Lulu Santos com Tão Bem. 7h20, uma excelente manhã pra você.
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2: Alô, alô, ouvinte da Alfa. Olha só que incrível. A USP acaba de chegar ao espaço. É que os astronautas Artemis II da NASA utilizaram uma tecnologia desenvolvida pela Universidade de São Paulo para monitorar o sono. O actígrafo, como é conhecido, foi criado na Escola de Artes, Ciências e Humanidades, sob coordenação do professor Mário Pedrazoli. Usado no pulso, ele acompanha movimento corporal, intensidade luminosa e a composição da luz ambiente. E foi essencial para garantir a saúde, o desempenho e a segurança dos 4 astronautas. Além do espaço, o equipamento também pode orientar políticas públicas. O desenvolvimento teve o apoio do programa PIP da FAPESP, destinado à inovação de pequenas empresas e empreendedores. A Artemis II fez um sobrevoo histórico na Lua e foram os 4 humanos que viajaram mais longe no espaço, 406.771 quilômetros da Terra. E a outra boa notícia para nós é que a Embrapa, empresa brasileira de pesquisa agropecuária, vai produzir alimentos para futuras viagens. O projeto se chama Space Farming, ou seja, agricultura espacial, com cultivo de batata doce e grão de bico em ambiente fechado, e com economia de uso de água e energia, acompanhando o cultivo por câmeras, sensores e aprendizado de máquinas. Empreender abre fronteiras, inclusive espaciais, pelo jeito. Vem me visitar em @quizarcanjo. Espero você e até a próxima.
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O som do canadense Michael Bublé com Haven't Met You Yet. Uma curiosidade, nesse clipe, a esposa dele participa junto com ele, assim como outros. 7:06.

0: E eu trago mais notícia. O estado de São Paulo confirmou o 16º caso de sarampo registrado neste ano. O paciente é um bebê com menos de um ano que já tomou uma dose da vacina tríplice viral. Dos 16 casos confirmados, 13 foram registrados na cidade de São Paulo, 2 em São Bernardo do Campo e 1 em Guarulhos. Diante do cenário, o Ministério da Saúde recomendou que os 3 municípios ampliem a vacinação contra o sarampo para toda a população de 6 meses a 59 anos, inclusive quem já se vacinou. O objetivo da estratégia é interromper a circulação do vírus e evitar a reintrodução da doença no país. 7h32.
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0: Alicia Keys fazendo parte da sua manhã, 20 para as 8 agora. Esse som é You Don't Know My Name. Você tá curtindo música e informação.
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3: Quem tem carro flex sempre fica com uma dúvida: etanol ou gasolina? Muita gente não tem dúvida nenhuma, usa etanol. Outros usam gasolina. Alguns esperam pelo preço. Qual que será mais conveniente pro bolso? E aí decide qual dos dois. Mas e para viajar? Aí a recomendação é gasolina, por dois motivos. Primeiro, a gasolina aumenta o alcance, a autonomia, o número de quilômetros rodados em 30%. E você vai parar menos para abastecer no posto. Segundo, decorrência do primeiro, quanto menos você parar para abastecer em posto de beira de estrada, menor a probabilidade de você comprar combustível adulterado. Aproveite sempre que possível as vantagens de você ter um carro flex.
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0: É o som do Swing Out Sister com Breakout. 7h51. E bora falar de futebol? Tem jogo hoje, hein? Pela Copa do Brasil, Santos encara o Remo. Amanhã o Palmeiras joga contra o Fortaleza e na quinta-feira o Corinthians pega o Internacional. Tudo pela Copa do Brasil.
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0: Fechando muito bem a edição do Música e Informação dessa terça-feira, ao som dela, Mariah Carey, Dream Lover. Ela vem pro Brasil, hein?
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0: Bom dia, uma excelente manhã de terça-feira para você que está aqui curtindo a Alfa FM, tudo bem? Eu, Vanessa Rabelo, tô por aqui. Te acompanho até às 10 da manhã desse dia 4 de agosto, que tem sol aqui na Paulista. Os termômetros registram agora 16 graus, a máxima é de 27 e não tem previsão de chuva. Eu te relembro que o rodízio municipal de veículos foi suspenso hoje devido à paralisação dos trens das linhas 11 Coral, 12 Safira, 13 Jade e o Expresso Aeroporto. Devido a essa paralisação, o rodízio então está suspenso. Bom, bora lá que eu vou te contar um pouquinho do que você vai curtir aqui nessa edição. Vai rolar o W, Seal, também vai ter Culture Club, Maroon 5, mas bora começar essa edição.
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0: 8:30 agora, você tá curtindo uma edição da sequência de classe, Breno Reeves com You've Got a Friend. Sendo parte da sua manhã, você tá aqui na sintonia da Alfa, sempre com você e pra você. Vamos curtir mais som?
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fechando essa edição da sequência de classe ao som do Ocean Alley com Love Balloon. Você tá aqui curtindo a Alfa, sempre com você e pra você. 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Bom, a próxima edição da sequência de classe vai rolar por aqui logo mais, a partir das 11 horas da manhã.

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1: Os estudantes aprovados na pré-seleção do FIES para o segundo semestre precisam finalizar a complementação da inscrição até o fim dessa terça-feira. A relação dos candidatos pré-selecionados foi publicada pelo Ministério da Educação na última quinta-feira, por meio do Portal Único de Acesso ao Ensino Superior. Os candidatos que não foram pré-selecionados na chamada única passaram automaticamente para a lista de espera. As novas convocações vão acontecer entre os dias 7 de agosto e 24 de setembro.
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1: 9 em ponto agora. Nessa manhã de terça-feira, hoje é dia 4 de agosto, e eu, Verença Rabelo, tô aqui contigo e sigo por mais essa hora. 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

0: É o Daryl Hall e John Oates, esse duo que eu adoro, com I Can't Go For That. Te acompanhando, você tá na sintonia da Alfa, sempre com você e pra você. E olha só, eu te relembro, hein, porque aqui na Alfa a gente também traz informação. O rodízio municipal de veículos está suspenso hoje, devido à paralisação das linhas 11, 12, 13 dos trens e também do Expresso Aeroporto. Então, se você tem carro com final de placa 13, 4, pode seguir aí o seu trajeto ao longo do dia.
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0: Um verdadeiro ícone da música, Chaka Khan com What You Gonna Do For Me. Que talento, né? 9h38.
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0: das minhas favoritas dele. Bruno Mars, mas pra gente é Bruninho, né? Just the way you are. 9h59.
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0: Bom, eu, Vanessa Rabelo, agradeço a sua companhia nessa manhã de terça-feira, dia 4 de agosto. Eu tô de volta amanhã cedinho, a partir das 6 horas da manhã, com música e informação. Eu te deixo agora em excelente companhia da Camila Lizaki. Tchau, até amanhã.

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6: 10 e 2, excelente manhã para você na sintonia da Rádio Mais Ouvida de São Paulo. Eu sou Camila Lizac e sigo com você até as 2 da tarde. 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

0: Música de qualidade o tempo todo, sempre com você e o Michael McDonald. Ain't no mountain high enough ainda. O som do Djavan acelerou, agora 10h19.
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0: A atriz Cláudia Ohana é a grande estrela da Festa no Arraial, espetáculo inédito em cartaz no Teatro Sabesp Frei Caneca. O musical, com 14 atores, cantores e instrumentista, é livremente inspirado no texto Sonho de uma Noite de Verão, de William Shakespeare. A história, porém, se passa em uma festa junina bem brasileira. As sessões são de sexta a domingo e os ingressos estão à venda na plataforma Uhul.
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0: Trilha sonora da sua vida sempre com você. Aqui em 101.7, Phil Collins, I Cannot Believe It's True. Antes ainda, o som da Cássia Eller, o Segundo Sol. Neste momento, 20 graus na capital paulista e já já eu te conto sobre a previsão do tempo.
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0: A trilha sonora da sua vida sempre com você, Thiago York. Nothing But a Song. Antes ainda Taylor Swift, Long Live. Daqui a pouquinho tem a sequência de classe. Uma excelente terça-feira pra você.
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0: Agora eu falo sobre a previsão do tempo. A terça-feira começou com sol e poucas nuvens. O sol prevalece, a sensação será de calor e tempo seco. Os termômetros devem oscilar entre 14 e 27 graus. E amanhã o cenário se repete com predomínio de sol e aumento de nuvens à tarde. Porém, não há previsão de chuva. A mínima deve ser de 15 graus e a máxima de 27.
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0: E vamos para mais uma edição da Sequência de Classe, trazendo o melhor em músicas nacionais e internacionais no seu rádio. Aqui em 101.7, também pelo site, aplicativo, onde quer que você esteja, claro, sempre na melhor sintonia. Eu sou Camila Lizac e durante a Sequência de Classe desta terça-feira, dia 4 de agosto de 2026, eu trago Marisa Monte, James Blunt, Pussycat Dolls e a gente começa com Eddie Grant, I Don't Wanna Dance.

aqui na sequência de Classe de Noite na Cama, composição de Caetano Veloso, da faixa do primeiro álbum de estúdio de Marisa Monte, Mais, lançado em 1991. Esse disco que é uma verdadeira obra de arte. Nele ainda tem os grandes hits Beija Eu, Diariamente, Ainda Lembro. É um dos meus favoritos da Marisa Monte. Tenho ele em CD, inclusive. Não abro mão de ter, né, a música de formato, em formato físico ali, que é bom demais, né? E aqui na Alfa FM, sempre presente também na nossa programação, Marisa Monte. Essa é a sequência de Classic, continua agora com James Blunt.

O melhor em músicas nacionais e internacionais aqui na sequência de classe Legião Urbana, Eduardo e Mônica. Agora eu quero saber se você já garantiu o seu ingresso para estar com a gente na festa de aniversário Alpha by Night na Surrai Music Hall, dia 11 de setembro. 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E já que estamos falando de flashback, vamos com Shalamar The Second Time Around, que com certeza vai rolar na festa de aniversário Alpha by Night, dia 11 de setembro, na Surrai Music Hall.

0: A trilha sonora da sua vida sempre com você, George Michael, Fast Love. Encerrando a sequência de classe que volta às 14h.
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0: A greve nas linhas 11 Coral, 12 Safira e 13 Jade da CPTM continua na tarde desta terça-feira. A paralisação já afetou 1 milhão de pessoas na Grande São Paulo e ainda não há uma previsão para a volta do funcionamento das três linhas. O rodízio de veículos foi suspenso hoje.
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9: Meio-dia e dois, uma ótima tarde de terça-feira para você. Seguimos juntos fazendo a trilha sonora do seu dia.
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0: aqui em 101.7 da Alfa FM, clássico do Tears for Fears, Head Over Heels. E antes, o encontro de Elton John e Brandi Carlile, Who Believes in Angels. Olha, a transição dessas duas músicas foi de arrepiar.
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0: Estrela da música pop italiana, o cantor Eros Ramazzotti colocou São Paulo na rota da turnê mundial Una História Importante. O artista, conhecido por hits como Così

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0: A trilha sonora da sua vida sempre com você, Alanis Morissette, King of Pain. Agora meio-dia e 40, olha só, você tá afim de conhecer os nossos bastidores? 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

0: Música boa tocando no seu rádio? Então você já sabe, né? Você está na Alfa FM 101.7, No Mercy Baby Come Back. Antes ainda, Marina Lima, Uma em Ponto.
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0: O Republicanos é mais um partido do chamado Centrão a declarar neutralidade na disputa pela presidência da República nas eleições de outubro. A decisão de não apoiar formalmente uma candidatura foi oficializada hoje durante a convenção da legenda em Brasília. O PL, do senador Flávio Bolsonaro, tentava uma aliança com o Republicanos para fortalecer a campanha. Um eventual apoio da sigla, comandada pelo deputado Marcos Pereira, daria a Flávio mais tempo de propaganda de TV e rádio do que Lula, do PT, apontado como principal adversário.
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0: What Doesn't Take, som do Paul Carrick, aqui em 101.7. Agora 1h21, excelente tarde.
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0: E eu trago uma dica para quem quer almoçar com as crianças. O NOU em Pinheiros acaba de inaugurar uma brinquedoteca na unidade da Rua Ferreira de Araújo, criando um espaço para entreter os pequenos enquanto os adultos aproveitam o almoço com mais tranquilidade. A casa é conhecida pelo ambiente acolhedor e pelos pratos que já conquistaram os paulistanos, tornando o passeio mais confortável para toda a família.
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0: A trilha sonora da sua vida sempre com você. O Sixpence None the Richer, Don't Dream It's Over. Ainda Kobe Calais, Worth It. Fazendo parte aí da nossa terça-feira, programação sensacional. E sabe o que também é sensacional? 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

0: A trilha sonora da sua vida sempre com você, Dona Summer Breakaway. 2 horas em ponto, excelente tarde.
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0: O lateral esquerdo Nicolas do São Paulo recebe liberdade provisória após atropelar e matar um idoso ontem à noite na região de Barueri. A polícia suspeita que o atleta de 19 anos estava participando de um racha, o que ele nega. Nicolas ficou no local do acidente até a chegada do resgate. Preso em flagrante, o jogador do São Paulo negou que tivesse ingerido bebida alcoólica e foi liberado hoje de manhã, depois de passar por uma audiência de custódia. Ele teve o direito de dirigir suspenso e precisará comparecer mensalmente à justiça, entre outras obrigações.
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0: E eu, Camila Lizac, tô indo nessa, mas volto amanhã, a partir das 10 da manhã, trazendo o melhor da música pra você. Agora, quem chega com a sequência de classe é ela, Carla Rebelo. Até amanhã!
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0: Ao longo dessa edição aqui da

Na sequência de classe, a gente vai cruzar com Cidade Negra, com uma versão acústica de Girassol. Vamos ouvir também a Danny King cantando a Say a Little Prayer. Tem Jimmy Cliff com a clássica I Can See Clearly Now. E a gente começa com a ruiva Jerry Halliwell, a Ginger Spice com Lift Me Up.

Something About, um clássico do Level 42 pra você aqui na sequência de classes. São 2h18. Vamos de Harry Styles, Late Night Talking.

Human Nature, grande sucesso da carreira do Michael Jackson, que ganhou inclusive uma versão em português, virou Natureza Humana, com a letra de Jorge Wally Salomão e também o Nico Rezende, e gravado pela Dulce Quental. São 2h39 na sequência de classe e a gente segue com Cidade Negra.

0: Brasileira de qualidade, fechando a sequência de classe Marvin dos Titãs. A próxima edição da sequência se ouve às 5 da tarde.
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0: Por unanimidade, o Conselho Nacional de Justiça aprova uma resolução que acaba com a aposentadoria compulsória como punição disciplinar máxima para juízes no Brasil. A decisão seguiu o entendimento aplicado pela primeira turma do Supremo Tribunal Federal. A aposentadoria compulsória era duramente criticada pela sociedade civil, que via a sanção, na verdade, como um prêmio, já que os magistrados continuavam recebendo salário, apesar da conduta grave. A nova resolução prevê 5 penas diferentes, incluindo demissão.
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0: Sucesso do Pepeu Gomes aqui na voz da Cell. Mil e uma noites de amor, 3:18.
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0: Representante da geração 80, o artista paulistano Luiz Zerbini está com uma exposição individual em cartaz no Instituto Tomé Otaki. Em Estrelas Escolhidas, Luiz apresenta cerca de 230 obras entre monotipias, pinturas, livros e instalações. Os trabalhos foram resultado de investigação a partir do contato direto com plantas, folhas, galhos, cascas e outros materiais. E a mostra pode ser visitada até o dia 16 de agosto com entrada gratuita.
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0: Original da banda Zootons, mas Valerie ficou conhecida mundialmente na voz da Amy Winehouse. 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

0: 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Faltam 2 para as 4, essa é a Alfa FM fazendo a trilha sonora da sua vida.
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0: O presidente Lula cobra explicações do ex-chefe de gabinete sobre um empréstimo obtido junto à empresária Roberta Luxinger, alvo da operação sem desconto que apura desvios bilionários e benefícios do INSS. Marco Aurélio Santana Ribeiro, conhecido como Marcola, disse se tratar de um empréstimo pessoal que já foi quitado. Dias antes de a notícia vir à tona, o ex-assessor foi escalado para atuar na coordenação da campanha do petista à reeleição. Roberta Luxinger é amiga de Fábio Luiz Lula da Silva, conhecido como Lulinha. Filho do presidente da República é alvo de 3 investigações relacionadas à atuação dele e da empresária junto a órgãos públicos com suspeitas de tráfico de influência e de outros crimes. Ele nega as acusações.
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0: 3D I'm Falling in Love, Regina Bell. 4h18, essa é a Alfa FM. Eu sou a Carla Rebelo, vou te acompanhar até as 7.
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0: Quem ainda não decidiu como vai comemorar o Dia dos Pais pode encontrar uma boa opção pertinho de São Paulo. Hotel Vila Rosa, em São Roque, preparou uma programação especial para a data. Vai rolar uma oficina de vôlei com o ex-jogador da seleção brasileira Sandrão, oficina de pizza, apresentações de circo e trilhas monitoradas pela Mata Atlântica. Além disso, os hóspedes podem aproveitar piscinas, tirolesa, arvorismo e diversas outras atrações do resort localizado a cerca de 50 quilômetros da capital paulista.
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0: Vozeirão marcante do Michael McDonald para sua versão de Reach Out, I'll Be There, 4h36.
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0: 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Não.

0: Sabrina Carpenter com Espresso. Faltam 2 para as 5. Já já começa mais uma edição da Sequência de Classes.
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0: É isso, uma hora direto com o melhor da nossa programação musical, sem intervalos comerciais. Ao longo dessa edição aqui da Sequência de Classe, a gente vai ouvir o Ted Swims com God Went Crazy. Vamos curtir também um grande sucesso do Erasure, A Little Respect. O Maxi Priest com Groovy in the Midnight. Vai ter também som nacional, Kid Abelha e muito mais. Vamos começar com a Christina Perry e o Steve Kazee em A Thousand Years.

A Little Respect, um clássico do Erasure na nossa programação aqui na sequência de classe. E a gente traz One of Us com John Osborne. 5h21, bom fim de tarde.

0: Missing, música que tá no álbum Amplified Heart, lançado em 1994 pela dupla Everything But A Girl, fechando essa edição aqui da Sequência de Classe.
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0: Daqui a pouquinho a gente curte esse som do Coldplay. Já, já, no Alfa Ilustrada.
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0: Entre as principais notícias do dia, a greve de ferroviários ainda afeta as linhas 11 Coral, 12 Safira e 13 Jade. Na linha 11, os trens só estão circulando entre as estações Barra Funda e Guaianazes. Na linha 12, o funcionamento é entre Brás e Engenheiro Goulart. Já na linha 13, a operação que estava paralisada foi retomada com velocidade reduzida entre Engenheiro Goulart e Aeroporto Guarulhos. Por conta disso, o rodízio municipal de veículos continua suspenso na cidade de São Paulo. Na nossa programação cultural, eu já vou te falar da reestreia da peça Felicidade no Teatro Itália. Tem também o relançamento comemorativo do filme Chica da Silva e uma dica de leitura para essa terça-feira. Musicalmente, a gente abre essa edição com o Robbie Williams, que vai se apresentar em São Paulo no dia 13 de outubro no Nubank Park com a sua turnê Beach Pop, e a Alfa FM pode te levar. 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

Participação da Beyoncé em Him for the Weekend, Coldplay, 6:12. E a peça Felicidade, que estreou em janeiro no Teatro Sérgio Cardoso, agora faz uma temporada no Teatro Itália. Com participação especial do cantor Zé Cabaleiro, a peça parte da história de uma mulher interpretada por Martha Nowell, que acorda repentinamente com extrema felicidade. Aquela alegria constante não vai embora e ela precisa aprender a lidar com a nova personalidade. A reestreia é hoje, logo mais às 8. As sessões vão até o dia 26 de agosto e os ingressos podem ser comprados na plataforma Simpla.

0: Never Can Say Goodbye. 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

Just In Case, som do Morgan Wallen. Vamos para mais uma dica cultural aqui do Alfa Ilustrada. 50 anos depois, o filme Chica da Silva, de Cacá Diegues, foi relançado em alta definição em alguns cinemas de São Paulo. No papel principal está espetacular Zezé Mota. A comédia dramática ambientada na segunda metade do século XVIII conta a trajetória da negra escravizada que ascendeu socialmente, ganhando alforria depois de formar família com um contratador de diamantes. Tem uma sessão hoje do relançado Chica da Silva no icônico Play Art Multiplex Marabá, que fica na Avenida Ipiranga. E a sessão começa às 9h10. Aproveite!

0: Silk Sonic, o projeto do Bruno Mars em parceria com Anderson .Paak. Fechando esse segundo bloco, a gente ouviu Smoking Out the Window. Já já eu tô de volta com mais música e mais dica cultural no Alfa Ilustrado.
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The Game of Love com o Carlos Santana e a Michelle Branch aqui no Alfa Ilustrada. E assim como ontem, a última dica cultural do Alfa Ilustrada de hoje lembra uma efeméride da literatura brasileira lá do fim de julho. No último dia 30, completaram-se 120 anos do nascimento de Mário Quintana, um dos maiores poetas do Brasil. Para conhecer a obra dele, a melhor dica é a antologia poética que foi organizada pelo próprio escritor. Os poemas estão divididos em temas como cotidiano, infância, humor, entre outros. A antologia tem 208 páginas e foi editada pela Companhia das Letras.

0: Change the World, som do Eric Clapton, fechando a Alfa Ilustrada desta terça-feira. Já já tem mais uma edição da Sequência de Classe com ela, Sandrinha de Carlo, te acompanhando a partir de agora. Eu sou a Carla Rebelo, tô indo nessa, amanhã eu volto às 2 da tarde. Valeu, tchau, tchau.
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3: Alô, alô, ouvinte da Alfa. Olha só que incrível. A USP acaba de chegar ao espaço. É que os astronautas Artemis II da NASA utilizaram uma tecnologia desenvolvida pela Universidade de São Paulo para monitorar o sono. O actígrafo, como é conhecido, foi criado na Escola de Artes, Ciências e Humanidades, sob coordenação do professor Mário Pedrazoli. Usado no pulso, ele acompanha movimento corporal, intensidade luminosa e a composição da luz ambiente. E foi essencial para garantir a saúde, o desempenho e a segurança dos 4 astronautas. Além do espaço, o equipamento também pode orientar políticas públicas. O desenvolvimento teve o apoio do programa PIP da FAPESP, destinado à inovação de pequenas empresas e empreendedores. A Artemis II fez um sobrevoo histórico na Lua e foram os 4 humanos que viajaram mais longe no espaço, 406.771 quilômetros da Terra. E a outra boa notícia para nós é que a Embrapa, empresa brasileira de pesquisa agropecuária, vai produzir alimentos para futuras viagens. O projeto se chama Space Farming, ou seja, agricultura espacial, com cultivo de batata doce e grão de bico em ambiente fechado, e com economia de uso de água e energia, acompanhando o cultivo por câmeras, sensores e aprendizado de máquinas. Empreender abre fronteiras, inclusive espaciais, pelo jeito. Vem me visitar em @Cris Arcanjo. Espero você e até a próxima.
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7: Uma excelente noite para você que acompanha a melhor sintonia de São Paulo, 22 graus por aqui.
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7: Tá tudo bem com você? Por aqui eu, Sandra de Carlo, te acompanho a partir de agora. Vamos juntos até a meia-noite. Já já tem o nosso By Night, né? Agora mais uma edição da Sequência de Classe, trazendo nesta edição 1 hora direto de música. Tem o som da Alejandra Sanz com Alicia Keys, que eu gosto, viu? Elton John, ele que chega logo mais no Brasil, né? Pro Rock in Rio. Liz Stanfield e Seu Jorge maravilhoso, que vai abrir o show do Sion em novembro. E a gente já começa muito bem com a maravilhosa Adele, 75.

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0: fechando muito bem a nossa sequência de classe com Smokin' Robinson. Passou por aqui o encontro de gerações também, né? Gilberto Gil e Samuel Rosa, revisitando a canção Vamos Fugir. Bom, a gente fecha a nossa sequência de classe, tá chegando o nosso By Night, 8 em ponto em São Paulo.
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0: Uma boa noite para você que está sempre junto com a gente aqui em 101.7, mais uma edição do nosso By Night. Por aqui eu, Sandra de Carlo, que estou sempre com você aqui nas noites da Alfa, trazendo muita música. Já já eu falo sobre o dia 11 de setembro, a festa imperdível que você não pode ficar de fora, Alfa by Night. Alfa, 39 anos, vai ser mais uma noite inesquecível. E por aqui eu trago as dicas, né, de cultura e lazer, trazendo dicas de show, show do Roupa Nova. Tem exposição, tem um espetáculo bem legal, Elise e eu. Tem a peça Édipo, já já te conto tudo isso. E claro que tem dica pro dia dos pais, né? Tá chegando domingo agora. E por aqui a trilha sonora já começa muito bem com ela. Desri, You Gotta Be.

Trilha sonora perfeita para nossa noite. Aliás, muito obrigada, viu? Você que nos acompanha aí pelo site, também pelo nosso app. Se você não baixou ainda, já baixa. É Apple Store ou Play Store. Pelo nosso dial. É um prazer ter você aqui na Alfa. Passou por aqui Luciana Mello, maravilhosa. E tô trazendo, abrindo aqui as dicas do By Night. Duas dicas gastronômicas maravilhosas para você celebrar aí o Dia dos Pais. Anota aí, o Astor é um clássico paulistano em clima boêmio, ótima coquetelaria e endereços espalhados pela cidade. O outro é o Laçu, em Santana, que funciona no 28º andar de um prédio com piso giratório e vista panorâmica de 270 graus, oferecendo uma experiência que vai muito além da refeição. Então já anota essas duas dicas aí para aproveitar o seu fim de semana do Dia dos Pais. Por aqui, boa música, a voz encantadora dela, né, Joss Stone?

0: Control, trilha sonora da série La Casa de Papel. Ótima noite para você, obrigada pela sua boa companhia.
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0: Levada boa do George Benson aqui na nossa noite, no nosso By Night. Atenção, recado importante para os fãs do Roupa Nova. A banda vai fazer dois shows aqui em São Paulo nos dias 15 e 16 deste mês, agosto, no Espaço Unimed. Nesta nova turnê, o grupo foca em se aproximar ainda mais do público, equilibrando interações, releituras de grandes sucessos também, além das músicas do EP Nossas Canções, que foi lançado no começo deste ano. Bom, os ingressos estão à venda no site e no aplicativo da Ticket 360 e também na bilheteria do Espaço Unimed. Vale muito a pena, se você não foi no show do Roupa Nova ainda, vale a pena você conferir, viu? Como eu disse, dias 15 e 16 deste mês.
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0: Por aqui, os australianos do Manage Work, eles que estiveram recentemente no Brasil, marcando presença na nossa trilha sonora.
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3: O que vem a ser um híbrido leve, o mild hybrid, o micro híbrido? É o carro híbrido com motor a combustão e elétrico, porém este jamais traciona as rodas. O motor elétrico só serve para ajudar o combustão e também faz o papel de motor de arranque e de alternador. Ele, além da bateria convencional de chumbo ácido, ele tem também uma bateria de lítio para acionar esse motor elétrico. Essa bateria adicional, em geral, é de 48 volts, mas pode ser também de apenas 12 volts, que é o caso do primeiro híbrido leve lançado pela Stellantis no Brasil, nos Fiat Pulse e Fastback. Mas chegando agora, Fiat Toro, com motorização híbrido leve, com a bateria de 48 volts, mas de acordo com o padrão internacional.
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0: Ótima noite para você que acompanha aqui 101.7. A partir de agora, por aqui, tem a Voz do Brasil. Mas a gente segue nas nossas plataformas digitais, pelo nosso site, nosso app, com muita música e o nosso By Night. Lembrando você que 10 da noite a gente volta por aqui, eu te espero, hein? Sempre com você.